0: Arrasamos, João Lohan, isso não é essa, né? Antes de ir na guda na nene se boduro, se senga tipo stress. Ah, that's killer tea for you. A song entitled Bia. Bia, not Bia, né? Coming up next is XQ. Kambo kanonzi ko paya paya.
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